0: Elías, yo voy, dice Sebastián, de Ya Somos. Está Brenda, no, ya la había leído. La traductora del Valle, fiesta Factor 90 para Viño Valpo. Calma, calma, calma. Bien, Natilín, positiva, siempre ok. Manolo Espíndola. Mile Star 13.
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0: Falta tu nomás.

0: audio 57358.
1: Gracias.
0: Fer, también. Natilín 11. Natalín. Gracias, Nati. Hola, Tatiana.
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3: Buenas, buenas.